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No Café Atlântico da Terra Pura encontra-se agora o duo Ning Ning de César Prata e Maria Isabel Mendonça. Acabaram de lançar o álbum Três Tentos, mais um capítulo na exploração que esta dupla portuguesa faz do cancioneiro tradicional. Um disco que reúne temas de tradição oral portuguesa, recolhidos na região da Serra da Estrela pelo padre António Moraes. Escutamos a Cantiga das Malhas de Fogozinho e de seguida escutamos a Cantiga da Ceifa.

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Olá, bem-vindos a mais uma emissão da Terra Pura entre a América do Sul e África. Acabamos de escutar Sofia Rey, cantora e compositora argentina radicada nos Estados Unidos, que editou recentemente o álbum Antónima. Sofia Rey cruza aqui a canção de raiz latino-americana com jazz contemporâneo, folk experimental e texturas eletrónicas. Entre os momentos mais marcantes deste Antónima, destacam-se Marciana, que acabamos de escutar, e Siete Lírios, para escutar a seguir.

Ainda com a Argentina, Sofia Rey, agora em colaboração com a instituição Klezmer nova-iorquina Klezmatics, que acabaram de celebrar 40 anos de existência com o lançamento do álbum com um título muito sugestivo, We Were Made for These Times. Nele encontramos o tema que acabámos de escutar, a versão atual de um clássico de Udi Guthrie, Plane Wreck at Los Gatos de Porti, e seguimos com Nuevos Rios, projeto intercultural que junta a colombiana Nidia Góngora, voz emblemática de Canelón de Timbiquí, e o trio francês Reco Reco de Toulouse, conhecido pelas suas explorações eletrónicas de ritmos de trance sul-americanos. Oh,

Terra Purainda na América Latina com Jorge Drexler, cantor e compositor uruguaio que apresentou recentemente Taracá, um álbum que o religa com as raízes da cena musical do Uruguai. O disco coloca o candomblé uruguaio no centro da sua arquitetura sonora, cruzando com a milonga, milongon, plena e murga e canção de autor. Seguimos com Nubian Twist, coletivo britânico sediado em Londres, que editou recentemente Chasing Shadows, novo álbum que amplia a sua fusão característica entre já afrobeat, hip-hop, soul, dub e eletrónica. Staging Shadows, o tema-título, destaca-se como um dos eixos do disco, com a participação da maliana Fatoumata Diawara, que cruza a herança africana, percussão hipnótica e uma atmosfera espiritual e dançável.

por ainda com a atriz, cantora e guitarrista maliana Fatoumata Diawara. Djane é um dos temas que antecipa o novo álbum Massa, que sairá no próximo mês de junho. E continuamos no Mali com Guassu, sobre Koyaté, herdeiro de uma longa tradição de griots, que editou recentemente o álbum Sobre a Dance, obra que cruza blues do Mali, música griot, afropop e referências de rock e ritmos latinos, numa viagem rítmica que o liga à África Ocidental e a outras geografias musicais.

rapor agora com a diva e rainha da pop africana, Angelique Kidjo, acabou de editar um novo álbum Hope, um trabalho que reafirma a sua capacidade de cruzar mundos e linguagens musicais. A artista junta aqui afrobeat, soul, funk e influências de canção africana contemporânea num disco marcado pela energia coletiva e pela força rítmica. Acabamos de escutar Nadi Balance e vamos ouvir de seguida I'm on Fire. Em ambos os temas colaboram os nigerianos The Cavemen, que irão estar presentes a 23 de julho, na próxima edição do Festival de Músicas do Mundo.

Na terra por os blues do deserto dos marroquinos Tarwa Tiniri, que editaram há bem pouco tempo o álbum Zaman, que reforça essa identidade com uma sonoridade hipnótica e profunda, e na mesma toada escutamos os veteranos malianos Tinaruan, que este ano lançaram o álbum Hogar. Entre os destaques do disco encontra-se o tema com José González, cantor e compositor sueco-argentino, cuja voz e guitarra acrescentam uma dimensão mais intimista e contemplativa ao universo

0: final da primeira hora de Pérola Negra desta semana. E vamos por ordem decrescente, pode ser? Vamos
1: bora.
0: A isso, então bora.
1: Flight, risque uma collab, uma tri-collab, se é que podemos dizer. Genevieve, que era a única artista que eu não conhecia, mas o tema original, o tema é dela originalmente, e tem as participações de Freddie Gibbs e Salimata.
0: Freddie Gibbs, que vai cá estar no Mel Calorama.
1: Vai
0: cá
1: estar no Mel Calorama, sim senhor. Esse festival parecia um...
2: Muito interessante.
0: Era uma boa aposta, não era?
1: Parecia um Fire Festival. Tipo aquela coisa de eu ouvi aquilo. Ah, isto é verdade. Eu ouvi-o no...
3: Parecia mentira.
1: Mas
3: no
1: Lisbon,
3: talvez há
1: ele
3: três
1: foi
3: anos.
1: A um Lisbon com o Alchemist.
0: E é com o Alchemist.
1: E eu não fui, infelizmente.
0: E é também com o Alchemist desta vez, não é?
1: Também é com o Alchemist desta vez.
0: Sim, senhora.
1: Sim, senhora. Eu vou ter um trabalho na Galiza no dia anterior. Vou ver se vou na maluqueira de ir. Também, não sei, nesses momentos às vezes chega o dia e eu mando a mochila ao chão e digo, eu vou, quero saber.
3: Esse espírito.
1: Exato, vamos lá ver. Mas sim, uma collab muito fixe. Não conheço muito o trabalho da Genevieve, mas para ter estes featurings e para ter este som é porque anda a fazer coisas interessantes.
0: E está em boas companhias.
1: Eu vi por acaso um concerto da Salimata no primeiro concerto do Mike que eu vi no Generation em Braga. Foi ela que abriu. Conhecia na banca do Martes. Eu adoro quando os artistas estão lá ainda, sabes?
0: Lá ainda
1: no Hustle, assim, e comprei aí minhas coisinhas, não sei o quê.
0: Sim, não sei.
1: E pronto, ganhei uma intimidade muito fixe. Com esse grupo de artistas, o que o Freddy não tem, mas sou mega fã, por isso vou ficar atenta aqui a estes projetos.
0: Então, Pai Tomás, o que é que trouxeste
2: então,
0: da cabana?
2: Trouxe um tema chamado Too Far Gone, La John and Sheila. Isto é um

0: clássico Boogie de 1983, editado pela Magic Touch Records e reeditado pela Numero Group, uma editora que para nós nos é muito familiar,
1: muito querido,
0: e muito querida.
1: E tu, Helena, foste antes no início da sequência. Vamos despachar isto no instantinho.
2: Sim,
1: estamos no final.
2: Recuei um ano, portanto 82, e fui buscar um tema que eu ouvi há tempos. Se não me engano, foi o Marcelo Spittman, não foi o Moody Man, a tocar num encontro que houve com as Três Irmandades de Detroit. Marcelo Spittman, Moody Man e Theo Parrish, eles fizeram um DJ set em Detroit, e acho que foi o Marcelo Spittman que trouxe este tema chamado Electric Funk, porque isto é de facto um funk elétrico, é um proto house, talvez.
1: Sim,
2: da Prelude Records de 82, de uma dupla de produtores nova-iorquinos que estavam na vanguarda. Peço desculpa.
1: Ainda
2: resquícios da festa há duas semanas.
1: Olha, não, vamos fechar a hora sem esforçar mais a tua vozinha.
2: Obrigada.
1: Já disseste aquele
2: é
1: essencial.
2: Isso.
1: Eu também digo só o essencial da próxima. Chama-se Pacific, dos Zodiac, 80, o álbum Disco Alliance, na Melódia. Isto era a União Soviética. É o disco de estreia desta banda, formada por estudantes de conservatório a fazer maluquices. Nós voltamos já de seguida. Esta é a Pérola Negra.

0: São 9. Fora nada. Ora, porra.
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4: Vai lá, beba água, que os cavalos também bebem, correm de caralho. Água, muita água, porque o álcool desidrata. Café para acordar, mas não cura nada. Comida gordurosa, uns juram que salvam, outros que só pioram. Fruta rica em frutose, banana, kiwi, melancia. Dizem que ajuda o fígado a processar o álcool. Bebidas isotónicas para repor sais minerais, não só. Sopa da avó, especialmente canja ou caldo verde às 5 da manhã. Quem é que não levava a sopa num termo para o clube? Pois, mais álcool. Era o the dog. Técnica controversa, prolonga a festa ou adia a desgraça. Descanso absoluto, a única cura garantia. Pois é, e não te fazia mal um chazinho. 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

0: Pérola Negra, segunda hora, sejam de novo bem-vindos à nossa companhia. Quem são estas crianças perdidas? De quem a canção fala, doutora Helena Guedes?
1: Soutora. É um tema meio, talvez, gospel, diria. Aliás, é mesmo um tema gospel. E eu gosto muito desta vertente, assim, um bocadinho mais 80s, 90s do gospel, já com alguns synths e...
0: É muito fixe, não é?
1: Já tem ali uma sonoridade mais... Aquela cadência...
0: Aliás, tinha a ideia de abrir uma igreja. Uhum. Uma igreja.
1: Abriste uma igreja?
0: Gostava de abrir uma igreja. Ah. E
2: dá dinheiro.
0: Sim, e a juntar, assim, músicas deste género, não é?
1: Uhum. Sim.
0: Para
2: não pagas impostos.
1: Só estou a imaginar. Reverend de Holson.
0: Por causa disso, é chamar as pessoas à palavra, não é?
1: Pastor Andy Rosso. Ou Reverend Andy Rosso.
2: Pastor
1: Andy
2: Rosso.
0: Reverend Andy Rosso, muito bom.
1: Eu adoro isso. E esta senhora, Veronica Mickey... Não há muitos registros dela, mas...
2: Veronica Mickey.
1: É assim que ela se chama, Mickey, não de Mickey, mas de Mickey, com I E no fim.
0: Ah, claro, tinha que ser, então se é uma senhora,
1: pois.
0: Mickey.
2: É uma senhora.
1: Aparentemente só lançou este LP em 1990, portanto isto é inícios de 90, com este tema Lost Children. Lá está, acho que é a senhora a dizer para que há crianças que estão perdidas e que...
0: Eu acho mal, crianças perdidas que ficam depois lá no coisa porque não foram batizadas. Que conversa é essa? Não, já viram isso? As
1: sim.
0: Crianças que não foram batizadas, se morrerem, ficam no... como é que chama aquilo? No purgatório.
1: Purgatório.
2: Isso existe?
0: Já viste, que cena chunga.
2: Oh,
0: deixar crianças no purgatório, só porque os pais não quiseram...
2: Não os batizaram? Isso ainda existe?
0: Não sei, pelo menos está
1: escrito. Acho que sim. E são felizes na mesma. Mas pá, lá está, quando chegar a hora, não sei. Isto é difícil. Pelo simples não.
2: Não entendo essas coisas.
0: Não, isso era só para ameaçar os pais a batizar os miúdos, não é?
1: Os meus pais, pelo simples não, olha, eu tinha 3 anos, eles pensaram, ok, vou-te batizar. E pronto, e fui batizada.
2: Eu também sou menino, assim, sou menino batizado. Coitadinho de mim.
0: Lá está.
1: Somos
0: todos batizados porquê? Por causa disso, para não ardermos.
1: Eu fui.
0: Mas vou-vos dizer. Imagina a festa que não há no purgatório, tanto chaval, todos ali.
1: Claro.
0: Não é? Toda a brincar.
2: Claro, a questão é essa, não é?
0: Não é? Afinal.
1: Pois.
0: Pronto. Olha, purgatórios à parte, o que é que vamos ouvir agora?
2: Agora vamos ouvir uma coisa chamada Private Life, um tema de Grace Jones, 1980. De um
0: espetacular
2: álbum,
1: e
2: eu sei,
1: vem
2: de
1: cá,
2: um álbum que tu gostas,
1: é?
2: E vem cá
0: sim, senhor, ao mesmo festival que
1: exatamente.
0: Vimos falar.
3: Juro, aquilo parecia
2: brutal.
0: Acreditem que não nos pagaram atenção.
3: Podem, ainda vão a tempo. Queremos uma cobertura. Mas querem fazer uma cobertura.
2: Um programa live direto, Pérola Negra on stage.
0: Estás maluco, só me estás a dar trabalho. Não faças nada disso, tu máscas. Vamos só curtir, pá.
2: Então vamos ouvir Grace Jones para curtir.
0: Pronto, Private Life.
1: Grace Jones, que está com que idade? É uma senhora, uma menina por que idade?
0: Quantos? 78, 82?
3: É porque eu achei, um dos motivos para eu achar que o festival...
0: 77.
3: Ah, ok, mas já. Mas um dos motivos para eu achar que o festival era um scam, uhum, para comprar bilhetes, né?
1: Pois.
3: Era porque eu achava que a Grace Jones já não estava entre nós.
0: Não é scam nenhum.
1: Eu padeço desse mal. Eu acho que esses artistas old school já estão todos defuntos.
0: Vou dizer-vos uma coisa.
3: Tirando o Stevie Wonder.
0: Não, vou dizer-vos uma coisa.
3: Eu ia adorar ver o Stevie Wonder.
2: Não pode morrer.
1: Não,
3: antes de eu ver um concerto.
0: Grace Jones podia ter vindo ao Primavera Sound há 2 anos ou 3, quando veio a Rosalía e estava tudo pânico em cuecas montado.
1: Como diz o José Pina.
0: Mas muito antes disso, não é? Há 3 anos para aí.
1: Não,
0: quando é que ela veio?
1: Ainda.
0: Pronto, nesse ano ela foi a Barcelona e foi aí que achei que era um escândalo total. a Grace Jones aparecer com as letras deste tamanho no cartaz e a Rosalía aparecer com as letras deste tamanho. É, vocês na rádio não estão a ver, mas podem imaginar, mas... não é? A diferença de tamanho.
1: Heresia total.
0: Completamente. Pá, sério, já chega.
1: Pois. Pá.

0: Ora bem, tempo de arrumar a casa. Foi a Helena que passou isto, exato, Helena.
1: Sim.
0: E o que é?
1: Olha, trouxe-vos um tema de David Zé, angolano, de Luanda, uma das figuras dos artistas proeminentes do período pós-independência de Angola, que era um artista, na altura, influente e bastante político, que infelizmente até foi morto no 27 de maio, portanto no golpe militar.
0: Na sublevação.
1: Sim, do MPLA. Pois.
0: Tanta coisa a dizer sobre isso.
1: Exato.
0: Foi morto com as pessoas que deviam ter pegado no poder em Angola e
1: sim,
0: que iam fazer daquele país tudo o que ele merecia ser.
1: Exato.
0: É uma data muito triste na história angolana que ainda não está sarada e que suponho que nem daqui a 50 anos é pior que o Kennedy ainda nos Estados Unidos.
1: Sim.
0: É mesmo.
1: É verdade.
0: Horrível.
1: E por acaso li sobre ele recentemente e foi por isso que trouxe aqui este tema chamado, se não me engano, desculpem que eu esqueci-me do nome do tema, Uma Amiga. Portanto, ele está a falar de uma amiga, coisas simples e bonitas da vida, e uma pessoa que partiu bastante jovem, aos 33 anos. E o tema é do álbum de 1974. Ele foi assassinado em 1977. É do álbum Kuala Kituchi. Ou do... Desculpem, não é um álbum. É um single.
0: É um single.
1: É o lado B.
0: Isso estava pronto no catálogo da Angola. Mas era muito... Era considerado um bocado... subversivo, de modo corriqueiro, principalmente.
1: Sim.
0: Pelo outro lado,
1: pois.
0: Dizer aqui também, estender a minha homenagem aqui ao Cédi Mingas, que era grande herói de Angola e que faleceu com outros, faleceu, vamos dizer assim,
1: pois.
0: Nesse dia.
1: Sim.
0: Antes disso, tinhas de tudo?
1: Sim, tinha.
0: Muito rapidamente ouvimos Mary Clark com Take Me, I'm Yours. Portanto, peguem-me, estou aqui. De 1980, um 12 polegadas também na Lachon, uma editora dos Estados Unidos. Produção do Patrick Adams e do Billy Nichols. E Bobby Whitehead também está na equação como compositor. Apenas dois singles a solo. Curiosamente, um nos anos 60, no furor da soul, e outro aqui no início dos 80, no furor de... na mudança do disco para o boogie. Mas muitas participações vocais em álbuns de terceiros. Antes disso,
1: belo clássico.
0: É mesmo muito fixe, adoro.
2: Antes disso, trouxe um novo futuro clássico. Trouxe Safe Place, do artista de R&B Leon Thomas, que nos trouxe um dos álbuns mais fresh, mais gostosos do R&B contemporâneo, que se chama Mutt, que tem um single homónimo bastante comercial, até, digamos.
0: Uhum.
2: Este álbum foi lançado em 2024 e eu gosto especialmente deste tema. Adoro o álbum todo mesmo, é um play e ouves até ao fim, mas gosto especialmente deste tema porque junta tudo aquilo que eu acho que ele consegue fazer super bem, que é ser um bocadinho de D'Angelo, ser um bocadinho de Frank Ocean, ser um bocadinho de rapper. Ele é mesmo muito...
0: E nisso tudo ser ele próprio,
2: exatamente. É muito, muito bom. O álbum foi lançado em 2004, como já disse, editado pela Esmeni Records e pela Motown. E pronto, vale muito a pena ouvir o álbum em completo.
0: E pronto, o próprio nome, Leon.
2: Isso. Sim, porque havia, mas
0: sim,
2: havia um Leon,
1: pois.
2: Thomas.
0: Leon,
1: sim,
0: Thomas.
1: Este não é o 3. Ou esse, seja, eu okay, não sei se este Leon será Woods, o neto do, é? Leon Thomas.
2: É possível.
1: Sim.
0: Ou seja, possa ser só uma homenagem, não é?
1: Não sei. Mas penso que não.
2: Acho que é mesmo. Ainda por cima, ele era um menino da Disney.
0: Então.
2: Por isso deve ser alguém já da indústria.
1: É possível. possível.
0: Mais um menino de
1: e o facto de estar ter editado pela Motown
2: e tudo.
1: Pois, acho que é.
2: Mas a sério, pessoal, este álbum Mud 10 em 10, o hype que ele tem não é em vão. É daqueles casos que é mesmo merecido.
0: É merecido.
2: E é um banger.
0: E tu, Tomás, antes deste banger?
3: E eu antes deste banger o quê? Já não me lembro.
0: Ora bem,
3: aqui, já foram tantas que eu já não me lembro. Já falei,
0: da Grace Jones. Então está a falar da Grace Jones. Então vamos para a frente. Ainda bem que estavas atento, Tomás, vês? Sempre na crista da onda, mano.
3: Tento estudar a matéria.
0: E agora?
3: A seguir sou eu.
0: És?
3: É. Sei agora bem. Posso falar.
0: Pronto, pronto, então okay. Fala.
3: Então afinal, trouxe um clássico disco boogie. Acho que até foste tu, Guedes, que me mostraste isto há muitos anos.
1: Eu?
3: Stylus ou Stylus, ou já não me lembro.
0: Com o?
1: Ok.
0: E com isso,
3: sim, sim, com Stylus, Y, Stylus. We All Need One Another. Isto é um álbum de 76, editado, um disco boogie clássico australiano. Muito bom. E eu agora estou numa fase de reviver coisas aqui perdidas, alguns nos meus fecheiros digitais. Então fiz aqui uma seleção na próxima hora, assim, mais.
0: Andaste a escavar.
3: A escavar, exatamente.
0: E é uma bela mensagem, não é? Todos precisamos uns dos outros.
3: Exatamente.
0: Sim. Bota.

0: final de mais uma emissão de Pérola Negra. Acabámos de ouvir Miss Ablam com Gorilla. Isto saiu num 7 polegadas em 75 na Discos, uma editora da Jugoslávia, país que já não existe. E o Misa era um dos génios do baixo da Jugoslávia, mas era sérvio, portanto continuou a ser, depois da independência, um dos grandes mágicos desse instrumento na Sérvia. Tinha um grande bigode, se puderem ver, glorioso mesmo. Este é o primeiro registro solo em disco de Miza Blam, e é bastante interessante porque entra ali numa cena jazz funk, entra também numa cena prog, e está aqui uma coisa bem cozinhada entre muita experimentação nos teclados que chegavam naquele, sei lá, por barcos, não é? Eles tinham que vir do Japão, nada, contrabando. Encontrei ali debaixo da coisa. Compraste aos capitalistas. Nada disso. Miza Blam, um nome a ter em conta na discografia da Jugoslávia. Antes disso. Aliás, antes de falarmos do que veio antes, que foi aqui uma canção muito especial da Bruna, lembrar que temos Pérola Negra, Palme Noir, Cannes Palme Noir 24,
1: domingo,
0: na Musa. Eu e o Tomás vamos estar ali a destrinçar música cinematográfica.
1: Sim, coisas alegres, veranescas.
0: Não só, também que dê para a festa do festival, mas também tenha feito parte de bandas sonoras originais de filmes premiados em Cannes. E temos também lá um pop-up de alguém francês que vai fazer comida. Não sei, é boa. Portanto, vamos fazer coisas francesas. Coisas francesas da tarde toda. Apareçam por lá. Até podemos dizer, como é que se diz em francês? Alô?
2: On
0: y va.
2: On
0: y va? Ça va bien?
1: Oui.
0: Só me lembrava de Viguete, sem alemão.
2: Não, é das Itálias, por isso.
3: Exato.
0: Não estão cá os franceses, o Ludwig.
2: Andiamo.
0: Ragazzini. Vamos fechar isto então, Bruna.
3: Antes disso, trouxemos Robbery de ASAP Rocky com Dolce. Rap em cima de um original do Duke Ellington, Caravan, dos anos 30. E o ASAP faz aqui uma homenagem mais que merecida do Duke Ellington e ao jazz de Harlem, que é a sua cidade natal. E muito power. No meio de um álbum muito new school, muito pujante, tem aqui esta coisa mais experimental. Que nem é bem um sample, porque eles rimam em cima quase da música original.
0: É quase naquela onda dos mixtapes antigos.
2: Isso tem um chamado standard jazz que foi adotado depois por muitos artistas. E por acaso estava a confundir com A Night in Tunisia, que é outro standard de jazz que também já foi cantado por muitos artistas de jazz, pelo Art Blakey e Ella Fitzgerald, e acho que este também é considerado
3: um standard.
2: Não sei em termos de direitos
3: de quem é originalmente,
2: mas ao longo dos tempos, vários.

0: os artistas foram fazendo covers e não sei. Pronto, yeah, é a primeira vez que ouço o tema samplado e estava a confundir com A Night in Tunisia, mas é o Caravan, que também é bastante usado como um standard jazz. Jazz. Também, sim. Helena, é muito bom.
1: E nós vamos
0: muito.
1: De caravana para onde?
0: Vamos para a Jamaica.
1: Outra vez, com...
2: Bomba Flat!
0: Bomba Flat com os Third World, com um tema. É um projeto jamaicano dos anos 70 que tem este tema Now That We Found Love, de 78. Mas o que eu trouxe aqui foi uma remistura do Paul Hardcastle de 85, portanto, clássico. Produtor inglês que recentemente até acho que teve assim um período pessoal menos bom. Acho que o filho faleceu recentemente. Ele já deverá estar nos seus 70 e muitos, 80 anos. Mas lembro-me da época dourada da música, portanto, a música de dança. Do Reino Unido tinha muitas remisturas e muitos trabalhos do Paul Hardcastle, se não me engano.
1: Sim, sim, sim. Mas naquela onda eletro. Sim. Eletro, meio computador.
0: Meio computador já.
1: É incrível. É incrível. É. O trabalho dele é mesmo.
0: Sim, pelo menos todos os trabalhos que eu ouço ele, em que ele tem ou uma remistura, uma produção, uma colaboração, gosto bastante da sonoridade dele.
1: E fechamos então com esta remistura de Paul Hardcastle. Voltamos para a semana. Esta foi a Pérola Negra.
0: Até já.
2: Até já.
0: Beijinhos. Fiquem bem.
1: Boa semana. Bom fim de semana, conforme o dia que nos ouvem.

percebemos assim que cada um de nós é parte de uma enorme espiral de consumo que tem na rede um elemento de mercado cujas referências se propagam através de um sistema de intervenção que aproveita as nossas próprias identidades, debilidades, fragilidades, ignorância, desconhecimento. E, enquanto utilizadores de muitas das tarefas que executamos, raramente percebemos até que ponto elas nos são impostas pelo exterior. Assim, a rede reúne, trata, desenvolve um leque imenso de informações que posteriormente é tratado por algoritmos, os quais são posteriormente vendidos. E são vendidos a empresas que, por sua vez, comercializam bens de consumo. Ao mesmo tempo que o usuário passa de comprador a vítima num sistema que o insere numa teia de ligações que se aproveita das suas tendências, desejos, propensões para o explorar. Desta forma, o utilizador é manipulado para fins comerciais, tendo a sua atenção sido tornada refém num meio de um enorme negócio. Neste sentido, podemos dizer que a rede usa informações provenientes da nossa atividade online, sabendo mais de nós próprios que nós próprios. E este conhecimento faz com que cada utilizador seja posteriormente usado por entidades terceiras que o perseguem, seguem, acompanham, capturam para lhe vender algo. Ou seja, a rede age sobre todos nós de um modo mais ou menos visível, às vezes extremamente paternalista, favorecendo situações que nos colocam à margem. Assim, cada utilizador deixou de fazer intervenções criativas e imaginativas na forma como executa as suas ações, porque não tem espaço para que tal aconteça. Neste sentido, podemos dizer que hoje ouvir jazz implica ganhar espaço interior, o que pressupõe estarmos hipervigilantes para não nos deixarmos ficar atolados em tutelas e influências que, na sua maioria, nos atrofiam.